Dizem que o amolador anuncia transformações. Como uma espécie de presságio no meio da rua. A sorte de uns, mas o azar de outros.

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0: São 7 horas.
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1: Bom dia. Boa quarta-feira.
2: 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Um acontecimento histórico por cada um dos 365 dias do ano. Os dias da história. Uma compilação de Paulo Jorge de Sousa Pinto com edição de Daniel Vieira. 14 de outubro, 1066. Batalha de Hastings, em Inglaterra. Foi nesta data que ocorreu uma das mais importantes batalhas da história de Inglaterra, que teve lugar um pouco a norte da cidade de Hastings e que está representada nas célebres tapeçarias de Bayeux. O conflito opôs o exército invasor, comandado por Guilherme, duque da Normandia, às forças anglo-saxónicas do rei Haroldo. Calcula-se que o número de combatentes não excedesse os 10 mil para cada um dos lados. A batalha iniciou-se ao alvorecer e durou até ao pôr do sol. Guilherme dispunha de vantagem estratégica, não apenas devido à capacidade da sua cavalaria, mas também pelo efeito surpresa da invasão. Após alguma indecisão, obteve uma vitória decisiva quando a disseminação da notícia da morte de Harold causou a fuga desordenada das forças anglo-saxónicas. A invasão de Inglaterra por Guilherme fora motivada pela disputa pelo trono inglês após o rei Eduardo, o Confessor, ter morrido em janeiro sem filhos nem indicação de sucessor. O Conselho da Nobreza elegeu Harold Godwinson, conde de Wessex, que foi coroado rei, mas a decisão foi contestada por outros candidatos ao trono. Um deles era o seu irmão exilado, que imediatamente preparou um exército. Em setembro, o rei Haraldo, da Noruega, invadiu o norte de Inglaterra com o mesmo objetivo. Haroldo teve, portanto, de enfrentar várias ameaças e combater em várias frentes para defender a sua coroa. A derradeira ocorreu quando se encontrava no norte e recebeu a notícia de que um novo exército invasor desembarcara junto a Hastings, forçando-o a marchar rapidamente para sul. A batalha foi o primeiro passo de um longo processo de conquista e consolidação do poder de Guilherme, doravante apelidado de O Conquistador. Mais do que uma batalha ou uma incursão estrangeira, Hastings marcou uma viragem na história de Inglaterra. Emergiu uma nova classe dirigente e foi implementado um novo regime social e político e um conjunto de reformas administrativas e fiscais que alteraram consideravelmente o perfil do reino. 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

Vamos então começar com Carneiro. Carneiro, hoje é um bom dia a nível financeiro. Pode ter um ganho, assim, um ganho inesperado. Portanto, aproveite a sua vida porque as coisas vão-lhe correr bem. Touro, no trabalho, está numa fase de maior domínio das suas situações, de tudo o que o preocupa. E agora vou beber uma aguinha porque, enfim, não é? Uma aguinha não é um chá. Muito bem, vamos então para Gêmeos. Hoje pode ter uma grande alegria na sua vida amorosa. Relaxe e aproveite. Caranguejo, está na altura de libertar-se assim do passado. Viva o presente porque a sua vida é hoje, aqui e agora. Mais nada. Leão, a nível de saúde, procure manter o equilíbrio e a estabilidade. Virgem, aprenda a dar mais valor àquilo que tem. Quem não valoriza aquilo que tem não merece coisas novas. Balança, balança, tenha fé, Deus sabe o que é melhor para si. Vá, hoje é um dia muito bom. Escorpião, hoje no trabalho vai ter poder sobre todos os acontecimentos, portanto não se aborreça. Sagitário, na vida familiar vai ser preciso usar o seu sentido prático. Não anda ali com nhonhonhós, vá, vamos fazer. Capricórnio, no domínio amoroso, procura ouvir a sua intuição, que é a sua melhor conselheira. Aquário, hoje poderá ver resolvido.

ainda uma questão que o preocupa muito. E peixes, atenção, pode ter de lidar com acontecimentos inesperados. E hoje, os signos mais favorecidos, tchan, tchan, tchan, são escorpião e touro. E os que estão assim, menos, são capricórnio e leão.

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16: Simples e concisas são as notícias regionais da sua VFM. O Cineteatro João Ribeiro, em Vouzela, acolhe neste sábado, dia 17, pelas 20h30 da noite, o espetáculo Lux Sonorum, da escuta ao visível, uma proposta artística que coloca a experiência auditiva no centro da representação. Através do Perdigão Ensemble, formação de geometria variável, vocacionada para a música contemporânea, o projeto combina instrumentos acústicos e meios eletroacústicos, explorando timbres, ressonâncias e a espacialização sonora em articulação direta com a iluminação de cena. A produção joga com dinâmicas de luz e penumbra, utilizando momentos de obscuridade total para anular referências visuais e redirecionar a percepção do público para a dimensão do som. Com direção artística de José Carlos Sousa e direção musical de Cláudio Ferreira, a iniciativa assinala a passagem por Vouzela de um coletivo com forte ligação a Viseu, focado no cruzamento entre a interpretação instrumental e as novas tecnologias sonoras. A Biblioteca Municipal Dom Miguel da Silva, em Viseu, promove a 12ª edição do concurso Quadras de São Martinho, uma iniciativa direcionada para estimular a escrita, a criatividade e a valorização da literatura tradicional oral. O concurso encontra-se aberto até ao dia 30 deste mês de outubro a estudantes dos ensinos básico e secundário, de estabelecimentos públicos, privados ou cooperativos, bem como ao público adulto em geral e à comunidade sénior a partir dos 70 anos, permitindo candidaturas individuais ou em grupo. Cada participante pode concorrer com apenas um trabalho inédito, original e legível, centrado obrigatoriamente na temática de São Martinho. As normas detalhadas de participação e submetidas a concurso encontram-se disponíveis para consulta no portal digital da Autarquia Viziense em cm-viseu.pt.
17: O município de Carregal do Sal tornou pública a lista final das propostas admitidas à votação no âmbito do Orçamento Participativo Municipal, subdivididas nas categorias de Carregal Participativo Cidadão e Carregal Participativo Instituição. No segmento dedicado aos cidadãos, integra-se a proposta para a colocação de instalações sanitárias no Parque Infantil António Almeida, em Beijós, enquanto a vertente institucional contempla quatro iniciativas: a climatização do Salão Polivalente As Três Marias, do Centro Cultural de Correlos, o projeto Acolher e Proteger, direcionado a pessoas com deficiência, a substituição da porta e janelas da fachada principal da Sala de Convívio do Centro de Recreio e Convívio do Sobral e ainda a proposta Saber Sem Idade, Interação e Aprendizagem. O processo prosseguiu com a realização da Assembleia Participativa das propostas finalistas, estando agora a decorrer o período de votação aberto à comunidade até ao dia 30 de outubro. Mais informações estão disponíveis no portal oficial do município em cm-carregal.pt. O município de Mangualde procedeu à assinatura do auto de consignação para as obras de reabilitação do Caminho Municipal 1455, estabelecendo a ligação entre Senhora de Cervães e Aldeia Nova, na União de Freguesias de Santiago de Cassorrães e Póvoa de Cervães. Com um investimento superior a 250 mil euros e um prazo de execução fixado em 240 dias, a intervenção visa colmatar a degradação do pavimento e modernizar a rede de abastecimento de água de Aldeia Nova, infraestrutura que contava já com mais de 4 décadas de funcionamento. A empreitada compreende, ao nível rodoviário, a repavimentação em toda a largura da via, com aplicação de bituminoso, a limpeza e desassoreamento de valetas e a renovação das marcas rodoviárias. Paralelamente, será efetuada a substituição integral da rede de distribuição de água de Aldeia Nova, com a instalação de uma nova conduta, ramais, válvulas e bocas de incêndio, permitindo integrar a localidade na zona de abastecimento de Santiago de Cassorrães e desativar o anterior sistema autónomo alimentado por captação em mina. Chegamos ao meio da semana informados. 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

0: Vamos saber quais são as previsões do estado do tempo para quarta-feira, dia 14 de outubro. O Instituto Português do Mar e da Atmosfera prevê céu pouco nublado ou limpo, apresentando temporariamente períodos de maior nebulosidade no litoral, a norte do Cabo Raso até ao fim da manhã, nebulosidade que poderá persistir em alguns locais da faixa costeira. Vento em geral fraco, predominando do quadrante leste, superando, por vezes moderado, até 25 km/h no litoral oeste durante a tarde. Neblina ou nevoeiro matinal em alguns locais e está prevista pequena subida da temperatura, em especial da máxima, no litoral norte e centro. As máximas previstas são de 23 graus para o Porto, 27 para Faro, 28 para Coimbra, 32 para Lisboa e 33 para Santarém.
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Já chegou, houvesse mais tempo, o novo single dos Vizinhos, que conta com a colaboração especial de Luís Trigacheiro. Mais do que um encontro entre artistas, houvesse mais tempo, aproxima duas formas de sentir e representar o Alentejo na música portuguesa atual. Unidos pela amizade e por uma origem comum, os Vizinhos e Trigacheiro encontram-se numa canção marcada pela emoção, pela memória e por uma certa nostalgia de tudo aquilo que gostaríamos de poder prolongar.

0: São 8 horas. 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
1: Olá, boa quarta-feira. O Dia Mundial do Careca comemora-se todos os anos a 14 de outubro. Conhecido mundialmente como The Be Bald and Free Day, este é um dia de coragem e de libertação. O objetivo é honrar a força dos homens e mulheres que assumiram a sua calvície sem recorrerem a perucas, capachinhos, chapéus ou implantes, assim como celebrar os calvos perfeitamente rapados e as cabeças brilhantes em toda a sua glória. Hoje vamos dar os parabéns ao Fernando Girão, que faz 75 anos. Um músico, cantor e treinador de futebol luso-brasileiro. Nasceu em São Paulo, filho da cantora brasileira Maria Girão e do guitarrista português Fernando de Freitas. Tendo aprendido guitarra clássica com seu pai, a partir dos 14 anos começou como vocalista de vários grupos de rock no Rio de Janeiro. Aos 17 veio para Portugal, onde a partir de então ficou radicado.

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2: Missing You é uma canção coescrita e gravada pelo músico inglês John Waite. Foi lançada em junho de 1960.

1994, como o primeiro single do seu álbum No Breaks, alcançou a posição número 1 na Billboard Track Album de Rock e o Hot 100, bem como o número 9 no UK Single Chart. Missing You foi o único disco de 1984 a passar uma única semana no topo da Billboard Hot 100. A canção foi nomeada para o Grammy de Melhor Performance Pop Vocal Masculino de 1985. A gravação original foi apresentada no filme Selena, de 1997, e Warm Bodies, de 2013, e na série de TV Miami Vice, bem como na comédia sitcom Rules of Engagement. A canção é mencionada por Sheila Weller com uma descrição da obsessão de O.J. Simpson por Nicole Brown Simpson e serviu de inspiração para o título do seu livro Ringing Earth.

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19: Simples e concisas são as notícias regionais da sua VFM. O Cineteatro João Ribeiro, em Vouzela, acolhe neste sábado, dia 17, pelas 20h30 da noite, o espetáculo Lux Sonorum, da escuta ao visível, uma proposta artística que coloca a experiência auditiva no centro da representação. Através do Perdigão Ensemble, formação de geometria variável, vocacionada para a música contemporânea, o projeto combina instrumentos acústicos e meios eletroacústicos, explorando timbres, ressonâncias e a espacialização sonora em articulação direta com a iluminação de cena. A produção joga com dinâmicas de luz e penumbra, utilizando momentos de obscuridade total para anular referências visuais e redirecionar a percepção do público para a dimensão do som. Com direção artística de José Carlos Sousa e direção musical de Cláudio Ferreira, a iniciativa assinala a passagem por Vouzela de um coletivo com forte ligação a Viseu, focado no cruzamento entre a interpretação instrumental e as novas tecnologias sonoras. A Biblioteca Municipal Dom Miguel da Silva, em Viseu, promove a 12ª edição do concurso Quadras de São Martinho, uma iniciativa direcionada para estimular a escrita, a criatividade e a valorização da literatura tradicional oral. O concurso encontra-se aberto até ao dia 30 deste mês de outubro a estudantes dos ensinos básico e secundário, de estabelecimentos públicos, privados ou cooperativos, bem como ao público adulto em geral e à comunidade sénior a partir dos 70 anos, permitindo candidaturas individuais ou em grupo. Cada participante pode concorrer com apenas um trabalho inédito, original e legível, centrado obrigatoriamente na temática de São Martinho. As normas detalhadas de participação e submetidas a concurso encontram-se disponíveis para consulta no portal digital da Autarquia Viziense em cm-viseu.pt.
20: O município de Carregal do Sal tornou pública a lista final das propostas admitidas à votação no âmbito do Orçamento Participativo Municipal, subdivididas nas categorias de Carregal Participativo Cidadão e Carregal Participativo Instituição. No segmento dedicado aos cidadãos, integra-se a proposta para a colocação de instalações sanitárias no Parque Infantil António Almeida, em Beijós, enquanto a vertente institucional contempla quatro iniciativas: a climatização do Salão Polivalente As Três Marias, do Centro Cultural de Correlos, o projeto Acolher e Proteger, direcionado a pessoas com deficiência, a substituição da porta e janelas da fachada principal da Sala de Convívio do Centro de Recreio e Convívio do Sobral e ainda a proposta Saber Sem Idade, Interação e Aprendizagem. O processo prosseguiu com a realização da Assembleia Participativa das propostas finalistas, estando agora a decorrer o período de votação aberto à comunidade até ao dia 30 de outubro. Mais informações estão disponíveis no portal oficial do município em cm-carregal.pt. O município de Mangualde procedeu à assinatura do auto de consignação para as obras de reabilitação do Caminho Municipal 1455, estabelecendo a ligação entre Senhora de Cervães e Aldeia Nova, na União de Freguesias de Santiago de Cassorrães e Póvoa de Cervães. Com um investimento superior a 250 mil euros e um prazo de execução fixado em 240 dias, a intervenção visa colmatar a degradação do pavimento e modernizar a rede de abastecimento de água de Aldeia Nova, infraestrutura que contava já com mais de 4 décadas de funcionamento. A empreitada compreende, ao nível rodoviário, a repavimentação em toda a largura da via, com aplicação de bituminoso, a limpeza e desassoreamento de valetas e a renovação das marcas rodoviárias. Paralelamente, será efetuada a substituição integral da rede de distribuição de água de Aldeia Nova, com a instalação de uma nova conduta, ramais, válvulas e bocas de incêndio, permitindo integrar a localidade na zona de abastecimento de Santiago de Cassorrães e desativar o anterior sistema autónomo alimentado por captação em mina. Chegamos ao meio da semana informados. Mantenha a sintonia na VFM.
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0: Vamos saber quais são as previsões do estado do tempo para quarta-feira, dia 14 de outubro. O Instituto Português do Mar e da Atmosfera prevê céu pouco nublado ou limpo, apresentando temporariamente períodos de maior nebulosidade no litoral, a norte do Cabo Raso até ao fim da manhã, nebulosidade que poderá persistir em alguns locais da faixa costeira. Vento em geral fraco, predominando do quadrante leste, superando, por vezes moderado, até 25 km/h no litoral oeste durante a tarde. Neblina ou nevoeiro matinal em alguns locais e está prevista pequena subida da temperatura, em especial da máxima, no litoral norte e centro. As máximas previstas são de 23 graus para o Porto, 27 para Faro, 28 para Coimbra, 32 para Lisboa e 33 para Santarém.
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0: São 9 horas. 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
3: Olá, meu povo, pessoalzinho, está tudo bem? Sejam bem-vindos a mais um Cuidado que ele está na cozinha. Eu sou o Emanuel Moura e hoje vou ensinar-vos a fazer nuggets de frango. É uma versão caseira, muito, muito deliciosa. E até me estou a arrepiar todo. Parece que está no McDonald's. Vamos aos ingredientes. Precisamos de 1 kg de peitos de frango.
4: Se é aqueles peitos grandes, peitos mesmo bons.
3: Depois paprika, pimenta e alho em pó, a gosto. Um quanto basta de farinha de trigo com fermento, sal, ovos, cereais de milho, tipo cornflakes, e queijo parmesão ralado. Estou a ganhar água na boca só de pensar nisto. Passo a passo. Começo por cortar os peitos do frango em pedaços. Isto não soa nada bem, cortar os peitos ao frango. Coitadinho do frango. Corte-os então em pedaços. Tempere a gosto com alho em pó, pimenta, paprika e sal. E deixe marinar durante umas horas. Depois coloque farinha num prato. Bata 2 ovos e coloque noutro prato. Triture depois os cereais grosseiramente junto do queijo parmesão e ponha noutro prato. E toque de panar os nuggets por esta ordem. Primeiro passar pela farinha, depois pelo ovo,

0: e depois pela mistura de cereais e queijo parmesão. E vá repetindo este processo. Primeiro farinha, depois o ovo e depois os cereais com o queijo. Repita, repita, repita até gastar os peitos do frango todos. Depois coloque uma folha de papel num tabuleiro, papel vegetal, pincel com azeite e disponha os nuggets no tabuleiro e leva ao forno durante cerca de 25 minutos por mais ou menos 180 graus. É delicioso. Ainda por cima não são fritos como os outros. Vai adorar. Para voltar a ouvir esta e outras receitas, pode ir ao podcast aqui da sua rádio que eu estou lá a explicar tudinho. Está bem? Tchau, pessoal. Portem-se bem, seus malvados. Tchau.
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6: Este é o News Flash com o essencial da informação para esta quarta-feira, 14 de outubro. A Assembleia da República registra um momento inédito nos seus trabalhos parlamentares ao ter 4 comissões parlamentares de inquérito a decorrer em simultâneo na sequência da instalação de 2 novas comissões dedicadas à investigação das irregularidades nos exames nacionais e à avaliação dos mandatos de Luís Neves na Direção Nacional da Polícia Judiciária, cujas audições deverão arrancar no final de novembro e que se somam aos inquéritos já na fase final relativos à gestão do INEM e aos negócios dos incêndios florestais. Representantes de associações de estudantes e núcleos de ensino superior da região de Lisboa deslocaram-se ontem ao Palácio de Belém para solicitar formalmente ao Presidente da República o veto do novo regime jurídico dos graus académicos e diplomas do ensino superior, aprovado no mês passado em Conselho de Ministros, manifestando forte preocupação com as novas exigências de acesso relacionadas com conhecimentos mínimos de literacia, numeracia e língua inglesa, as quais, segundo a Federação Académica de Lisboa e a Associação de Estudantes da Faculdade de Letras da Universidade de Lisboa, podem fomentar a exclusão de alunos e prejudicar a estratégia de internacionalização do setor. A Direção-Geral da Associação Académica de Coimbra anunciou a apresentação de uma queixa ao Ministério Público contra o partido Chega na sequência da invasão e ocupação dos estúdios da Rádio Universidade de Coimbra e dos gabinetes da direção por um grupo de militantes e apoiantes do partido, liderado pelas deputadas Rita Matias e Madalena Cordeiro. O presidente da Associação, José Machado, classificou o episódio como um grave atentado à liberdade de imprensa e repudiou publicamente a posição do líder partidário, André Ventura, que subscreveu as ações das parlamentares, atitude que a Associação considera inaceitável e demonstrativa de desrespeito para com a comunicação social. Na cerimónia da sua tomada de posse como novo Diretor Nacional da Polícia de Segurança Pública, presidida pelo Primeiro-Ministro Luís Montenegro, no Ministério da Administração Interna, o Superintendente-Chefe Pedro Moura estabeleceu como meta transformar a Força de Segurança numa organização inteligente e próxima de todos os cidadãos nacionais e estrangeiros. Ao apresentar os 5 compromissos estratégicos que nortearão o seu mandato, o responsável destacou como prioridade máxima a valorização dos profissionais da polícia através do investimento na formação contínua, do reforço do apoio social e da melhoria das condições de trabalho e saúde, sustentando que a proteção da população depende diretamente do apoio e integridade garantidos pela própria instituição aos seus operacionais. Um incêndio num bairro de habitações precárias, na Horta da Areia, em Faro, deixou ontem pelo menos 29 pessoas desalojadas e provocou um ferido ligeiro entre os operacionais dos bombeiros, assistido no hospital por exaustão. De acordo com o segundo comandante da Companhia de Sapadores Bombeiros de Faro, Edgar Gonçalves, o fogo deflagrou em 2 pré-fabricados de material altamente inflamável, construídos na década de 1960, e alastrou-se rapidamente a anexos contíguos, mobilizando 42 operacionais e 16 veículos, até ser dominado e entrar em fase de rescaldo. O Ministério da Educação do Timor-Leste determinou a suspensão temporária das atividades letivas em todas as escolas públicas de ensino pré-escolar, básico e secundário do país entre amanhã e sábado, devido à severa degradação da qualidade do ar causada por partículas poluentes oriundas de incêndios florestais na região. Segundo o secretário de Estado do Ensino Secundário, Domingos Lopes Lemos, a medida preventiva fundamenta-se nos alertas da Direção Nacional da Meteorologia e Geofísica e visa salvaguardar a saúde da comunidade escolar após vários estabelecimentos de ensino terem já reportado alunos afetados pela poluição atmosférica. O número de vítimas mortais decorrente de um ataque noturno maciço efetuado pela Rússia contra a Ucrânia subiu para 6, deixando igualmente milhares de pessoas sem eletricidade na capital, Kiev. Segundo o presidente ucraniano, Volodymyr Zelensky, a ofensiva envolveu o lançamento de 39 mísseis balísticos e 120 drones de ataque, alguns com munições de fragmentação, com foco nas infraestruturas energéticas e críticas das regiões de Kiev e Kharkiv, enquanto o Ministério da Defesa russo confirmou os bombardeamentos de alta precisão, sustentando que os alvos visados serviam interesses militares. O governo da Arábia Saudita, através do Conselho de Ministros presidido pelo príncipe herdeiro, Mohammed bin Salman, declarou que não tolerará qualquer ameaça à sua segurança nacional ou à liberdade de navegação no Mar Vermelho e no Estreito de Bab el-Mandeb, responsabilizando os rebeldes hutis do Iémen pelos constantes ataques a aeroportos, cidades e infraestruturas energéticas do país. O posicionamento de Riad coincide com o apelo feito pelo ministro dos Negócios Estrangeiros saudita, Faisal bin Farhan Al Saud, à União Europeia para o reforço da presença naval comunitária na região, iniciativa confirmada pela chefe da diplomacia europeia, Kaya Kallas, no âmbito dos esforços de cooperação para conter o aumento das hostilidades na área. E foi o essencial da informação para esta quarta-feira, 14 de outubro. Tenha a continuação de um ótimo dia.
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0: Vamos saber quais são as previsões do estado do tempo para quarta-feira, dia 14 de outubro. O Instituto Português do Mar e da Atmosfera prevê céu pouco nublado ou limpo, apresentando temporariamente períodos de maior nebulosidade no litoral, a norte do Cabo Raso até ao fim da manhã, nebulosidade que poderá persistir em alguns locais da faixa costeira. Vento em geral fraco, predominando do quadrante leste, superando, por vezes moderado, até 25 km/h no litoral oeste durante a tarde. Neblina ou nevoeiro matinal em alguns locais e está prevista pequena subida da temperatura, em especial da máxima, no litoral norte e centro. As máximas previstas são de 23 graus para o Porto, 27 para Faro, 28 para Coimbra, 32 para Lisboa e 33 para Santarém.
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Já chegou Houvesse Mais Tempo, o novo single dos Vizinhos, que conta com a colaboração especial de Luís Trigacheiro. Mais do que um encontro entre artistas, Houvesse Mais Tempo aproxima duas formas de sentir e representar o Alentejo na música portuguesa atual. Unidos pela amizade e por uma origem comum, os Vizinhos e Trigacheiro encontram-se numa canção marcada pela emoção, pela memória e por uma certa nostalgia de tudo aquilo que gostaríamos de poder prolongar.

0: São 10 horas.
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Olá, vivam! Muito bom dia a todos os ouvintes da VFM. Olá, sejam bem-vindos a mais um programa de rádio Mais Alto e Mais Além. Estamos aqui de segunda a sexta-feira, das 10 até o meio-dia, com o melhor da música, a melhor companhia e poesia também.

E com os dias mais solarentos, com muito sol e temperaturas altas, vem quê? Vem o descanso, apetece muito mais descansar, tem que beber muito mais água e até apetece dormir mesmo de dia. Quer sossegar, pode fazê-lo na nossa companhia. Porém, eu sinto que o seu coração está a palpitar por boa música. E eu fui ao meu baú musical, ou à minha arca musical, conforme me dá. O baú ou arca é tudo igual. Está lá tudo. Eu fui lá descobrir 5 meninas, que você nem faz ideia. São tão bonitas, tão bonitas, tão bonitas. Oh, meus queridos amigos, vocês nem sabem a boniteza que eu tenho aqui à minha frente. Olha, tenho a Susana, tenho a Andreia Portilho, e ela diz que é proibido, não sei, ela possivelmente vai dizer, ou vai cantar a dizer porque é que é proibido. Tenho aqui a Ana Leão, e que diz, olhos nos olhos. Ah, que bonito! E tenho a Sónia também, e a Sónia diz, só te quero dizer que te amo. Oh, Sónia, obrigado. Não sei se estás a falar para mim, se estás a falar para outra pessoa, não sei. E depois tenho aqui a Samira, que diz, festa é festa, pois claro que é. Então nós estamos no verão, o que é que tu querias? Queres festa? Queres festinhas? Não é festinhas ou festa ou como quiseres, olha. São 4 meninas que vão aqui preencher o programa de hoje com as suas músicas, a sua voz e tudo aquilo que de melhor elas têm para nos oferecer. E vamos então começar de ouvir a Susana. E ela diz que é o melhor que tem para oferecer. Ainda bem. E vamos começar pela Susana, o desfile musical que eu tenho aqui para si. Vamos a ele.

Iniciamos o desfile musical com esta bonita voz da Susana. Já sabe que a Susana tem esta belíssima voz. E que hoje seja um daqueles dias em que tudo dá certo e somente coisas boas lhe vão acontecer. E na nossa companhia será assim. Se todo homem tivesse a consciência de tudo que uma mulher passa para dar à luz, dar a vida a qualquer ser humano, jamais a agrediam. Isto é uma grande verdade, meu caro amigo. Agredir uma mulher é a coisa pior que se pode fazer na vida de um homem. Matar uma pessoa é a coisa pior que se pode fazer na vida de qualquer pessoa. E eu tenho que lhe dizer o seguinte: sabe quantas crianças já morreram desde janeiro até 30 de junho? Até 30 de junho? 4 crianças que foram assassinadas não morreram de qualquer outra coisa, doença ou coisa no género. Foram assassinadas crianças com meia dúzia de anos. Meu Deus, pá. Como é que anda este mundo? Como é que andam os homens? Como é que andam as mulheres? Mas o que é que faz estas pessoas pensarem que têm que matar um filho, uma filha? Têm que lhe tirar a vida? Porquê? O que é que as crianças fizeram? As crianças não tiveram... Oh, meu Deus, até me está a custar falar nisto. As crianças não tiveram culpa nenhuma de vir a este mundo. Mas a proximidade de uma mãe, de um pai, de todos os seus familiares, deviam dar vida às crianças. Alegria, boa companhia para que elas se sentissem felizes. E se você está na VFM, está em boa companhia. Esteja onde estiver e com quem estiver, fique bem connosco. Que alegria que você vai ter hoje neste programa e durante todos os outros dias connosco, segunda a sexta, ao domingo também, domingo das 9 ao meio-dia e à segunda-feira à noite, também um programa para a noite, assim com musiquinha mais calma. É isso mesmo, vamos continuar a ouvir a Susana.

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1: É isso mesmo. Em todo o mundo, pela internet e na região 94.6, quadrante do FM. Meus amigos, ouvimos a Susana e agora tenho aqui uma outra menina também muito bonita, que é Andreia Portilho. E ela diz que é proibido. Não sei o que é proibido, mas vamos saber. Ela deve ter alguma coisa a dizer-nos. Andreia?

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1: Andreia Portillo, no seu melhor, grande alegria. É festa? É festa. Estamos no verão.

pois é, oh Andreia. Ai, não vais embora não sem levares um beijo bem dado e um abraço bem apertado. Oh Andreia.

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1: Meus amigos, e vamos continuar. Quatro musiquinhas para estas meninas. Já lá vão duas, já despachei duas, com beijinhos e abraços. E agora tenho aqui a Samira. A Samira diz que gosta muito de festas e que diz: festa é festa. Pronto.

Samira, tu queres o meu corpo e não queres mais nada? Ah, Samira, tu dás cabo de mim, oh rapariga. Ora, dá cabo do Fernando e depois tens de te ver comigo. Samira, canta mais uma.

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Meus caros amigos, acordem todos os dias com um motivo grande para fazer do seu dia um dia incrível e diferente de todos os outros anteriores. Portanto, já sabe que estamos a chegar ao final desta primeira hora. Vamos fazer um pequenino intervalo, como é habitual, e espero por si. Olha, eu vou tomar um cafezinho, que é para acordar, que estas meninas, foram três que por aqui passaram, opa, deram cabo de mim, pá, é beijinhos, era abraços, quero-te na cama, quero-te não sei o quê, só faltou dizer que me queriam na cozinha, e eu fugia logo à porta fora. Cozinha? Não é comigo. Bom, meus amigos, agora vou descansar um bocadinho, tomar um cafezinho para ver se aguento a segunda hora, que ainda tenho aqui mais duas à espera, olhar para mim, ser muito sérias e tal, e de vez em quando um beijinho, está bem, levas um beijinho, está bem, pá, levas um beijinho.

Bom, meus amigos, como disse, vamos fazer um pequenino intervalo, pequenino mesmo, minutos, e voltamos depois para a segunda e última hora do programa de hoje. Estamos em julho, há festas por todo o lado e nós aqui também estamos em festa com esta musiquinha, destas meninas a cantar com uma rópia, como... Ai, meu Deus, eu não aguento isto. Ai, eu estou com este calor, pior ainda.

0: São 11 horas.
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Outra vez, já fui tomar um cafezinho. As meninas que atuaram na primeira parte já estão a tomar o cafezinho e pagaram o meu café. Não fizeram mais que a obrigação delas, não é? Fizeram muito bem. Então, vamos continuar o programa nestes moldes, porque tenho aqui mais duas meninas para vos apresentar os seus trabalhos discográficos e musicais. Está na companhia de quem? Já vai saber.

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desfile musical nesta segunda e última hora do programa de hoje. E tenho aqui mais uma menina, Ana Leão. Temos de ter cuidado. Se ela deita as garras de fora, ainda nos arranha. Mas a primeira canção é Sai do Meu Caminho. Está bem, ó rapariga, já estou fora do teu caminho. Segue lá o teu caminho, que eu não te quero perturbado em nada. Olha, canta bem, ok? Depois no final, dou-te um beijinho.

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Ana Leão. E sabe o que é que esta menina me disse? Eu sou alguém cheia de sorte, disse a Ana Leão. Tenho pessoas que gostam de mim, tanto mulheres, mas muito mais os homens, que se preocupam comigo, me apoiam, me ajudam e chegam ao pé de mim, me cumprimentam com um beijinho e um abracinho muito apertado. Oh, Ana Leão, e eu o que é que fiz, Ana Leão? O que é que eu fiz quando tu chegaste ao pé de mim? Não cantaste, não.

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1: 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Companhia, a emissão do coração, a emitir, perdão, do coração da região de Lafões, da vila de Vozela. Para si, muito bom dia e esteja bem disposto na nossa companhia. Vamos à música. Vamos, sim, senhor. É a última convidada que nós temos aqui, é Sónia, que nos vai deliciar com a sua voz. E ela tem uns olhos tão bonitos, e um sorriso melhor ainda.

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Meus amigos, acabamos, como é que é dizer, acabamos de ouvir 5 vozes femininas. São portuguesas, cantam português, a música tradicional é aquela que nós gostamos de ouvir. A Sónia, a Ana Leão, a Samira, a Andreia Portilho e também a Susana. E por agora é tudo, não é? Por agora é tudo. Portanto, vamos finalizar o programa de hoje, porque amanhã é outro dia. Amanhã é outro dia. E nós cá estaremos amanhã à mesma hora, 10 da manhã até ao meio-dia, mais alto e mais além. Até ao final do programa, êxitos deste ano em termos musicais.

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A terminar o programa de hoje, uma voz bonita, Mónica Sintra, para finalizarmos, musicalmente falando, o programa de hoje, que foi inteiramente dedicado à música portuguesa e música tradicional. Grandes vozes por

0: Meus amigos, chegamos ao final do programa de hoje. Mais alto.
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7: Este é o News Flash com o essencial da informação para esta quarta-feira, 14 de outubro. A Assembleia da República registra um momento inédito nos seus trabalhos parlamentares ao ter 4 comissões parlamentares de inquérito a decorrer em simultâneo na sequência da instalação de 2 novas comissões dedicadas à investigação das irregularidades nos exames nacionais e à avaliação dos mandatos de Luís Neves na Direção Nacional da Polícia Judiciária, cujas audições deverão arrancar no final de novembro e que se somam aos inquéritos já na fase final relativos à gestão do INEM e aos negócios dos incêndios florestais. Representantes de associações de estudantes e núcleos de ensino superior da região de Lisboa deslocaram-se ontem ao Palácio de Belém para solicitar formalmente ao Presidente da República o veto do novo regime jurídico dos graus académicos e diplomas do ensino superior, aprovado no mês passado em Conselho de Ministros, manifestando forte preocupação com as novas exigências de acesso relacionadas com conhecimentos mínimos de literacia, numeracia e língua inglesa, as quais, segundo a Federação Académica de Lisboa e a Associação de Estudantes da Faculdade de Letras da Universidade de Lisboa, podem fomentar a exclusão de alunos e prejudicar a estratégia de internacionalização do setor. A Direção-Geral da Associação Académica de Coimbra anunciou a apresentação de uma queixa ao Ministério Público contra o Partido Chega na sequência da invasão e ocupação dos estúdios da Rádio Universidade de Coimbra e dos gabinetes da direção por um grupo de militantes e apoiantes do partido, liderado pelas deputadas Rita Matias e Madalena Cordeiro. O presidente da Associação, José Machado, classificou o episódio como um grave atentado à liberdade de imprensa e repudiou publicamente a posição do líder partidário, André Ventura, que subscreveu as ações das parlamentares, atitude que a Associação considera inaceitável e demonstrativa de desrespeito para com a comunicação social. Na cerimónia da sua tomada de posse como novo Diretor Nacional da Polícia de Segurança Pública, presidida pelo Primeiro-Ministro Luís Montenegro, no Ministério da Administração Interna, o Superintendente-Chefe Pedro Moura estabeleceu como meta transformar a Força de Segurança numa organização inteligente e próxima de todos os cidadãos nacionais e estrangeiros. Ao apresentar os 5 compromissos estratégicos que nortearão o seu mandato, O responsável destacou como prioridade máxima a valorização dos profissionais da polícia através do investimento na formação contínua, do reforço do apoio social e da melhoria das condições de trabalho e saúde, sustentando que a proteção da população depende diretamente do apoio e integridade garantidos pela própria instituição aos seus operacionais. Um incêndio num bairro de habitações precárias, na Horta da Areia, em Faro, deixou ontem pelo menos 29 pessoas desalojadas e provocou um ferido ligeiro entre os operacionais dos bombeiros, assistido no hospital por exaustão. De acordo com o segundo comandante da Companhia de Sapadores Bombeiros de Faro, Edgar Gonçalves, o fogo deflagrou em dois pré-fabricados de material altamente inflamável, construídos na década de 1960, e alastrou-se rapidamente a anexos contíguos, mobilizando 42 operacionais e 16 veículos até ser dominado e entrar em fase de rescaldo. O Ministério da Educação do Timor-Leste determinou a suspensão temporária das atividades letivas em todas as escolas públicas de ensino pré-escolar, básico e secundário do país entre amanhã e sábado, devido à severa degradação da qualidade do ar causada por partículas poluentes oriundas de incêndios florestais na região. Segundo o secretário de Estado do Ensino Secundário, Domingos Lopes Lemos, a medida preventiva fundamenta-se nos alertas da Direção Nacional da Meteorologia e Geofísica e visa salvaguardar a saúde da comunidade escolar após vários estabelecimentos de ensino terem já reportado alunos afetados pela poluição atmosférica. O número de vítimas mortais decorrente de um ataque noturno maciço efetuado pela Rússia contra a Ucrânia subiu para 6, deixando igualmente milhares de pessoas sem eletricidade na capital, Kiev. Segundo o presidente ucraniano, Volodymyr Zelensky, a ofensiva envolveu o lançamento de 39 mísseis balísticos e 120 drones de ataque, alguns com munições de fragmentação, com foco nas infraestruturas energéticas e críticas das regiões de Kiev e Kharkiv, enquanto o Ministério da Defesa russo confirmou os bombardeamentos de alta precisão, sustentando que os alvos visados serviam interesses militares. O governo da Arábia Saudita, através do Conselho de Ministros presidido pelo príncipe herdeiro, Mohammed bin Salman, declarou que não tolerará qualquer ameaça à sua segurança nacional ou à liberdade de navegação no Mar Vermelho e no Estreito de Bab el-Mandeb, responsabilizando os rebeldes houthis do Iémen pelos constantes ataques a aeroportos, cidades e infraestruturas energéticas do país. O posicionamento de Riad coincide com o apelo feito pelo ministro dos Negócios Estrangeiros saudita, Faisal bin Farhan Al Saud, à União Europeia para o reforço da presença naval comunitária na região, iniciativa confirmada pela chefe da diplomacia europeia, Kaya Kallas, no âmbito dos esforços de cooperação para conter o aumento das hostilidades na área. E foi o essencial da informação para esta quarta-feira, 14 de outubro. Tenha a continuação de um ótimo dia.
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1: Olá, meu povo, pessoalzinho, está tudo bem? Sejam bem-vindos a mais um Cuidado que ele está na cozinha. Eu sou o Emanuel Moura e hoje vou ensinar-vos a fazer nuggets de frango. É uma versão caseira, muito, muito deliciosa. E até me estou a arrepiar todo. Parece que está no Mescadonale. Vamos aos ingredientes. Precisamos de 1 kg de peitos de frango.
2: Assim, aqueles peitos grandes, peitos mesmo bons.
1: Depois paprika, pimenta e alho em pó, a gosto. Um quanto basta de farinha de trigo com fermento. Sal, ovos, cereais de milho, tipo cornflakes. E queijo parmesão ralado. Estou a ganhar água na boca só de pensar nisto. Passo a passo. Começo por cortar os peitos do frango em pedaços. Isto não soa nada bem, cortar os peitos ao frango. Coitadinho do frango. Corte-os então em pedaços. Tempere a gosto com alho em pó, pimenta, paprika e sal. E deixe marinar durante umas horas. Depois coloque farinha num prato. Bata 2 ovos e coloque noutro prato. Triture depois os cereais grosseiramente junto do queijo parmesão e ponha noutro prato. E toque de panar os nuggets por esta ordem. Primeiro passar pela farinha, depois pelo ovo e depois pela mistura de cereais e queijo parmesão. E vá repetindo este processo. Primeiro farinha, depois o ovo e depois os cereais com o queijo. Repita, repita, repita até gastar os peitos do frango todos. Depois coloque uma folha de papel num tabuleiro, papel vegetal, pincel com azeite e disponha os nuggets no tabuleiro e leve ao forno durante cerca de 25 minutos por mais ou menos 180 graus.

0: É delicioso. Ainda por cima não são fritos, como os outros. Vai adorar. Para voltar a ouvir esta e outras receitas, pode ir ao podcast aqui da sua rádio que eu estou lá a explicar tudinho. Está bem? Tchau, pessoal. Portem-se bem, seus malvados. Tchau.
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10: Simples e concisas são as notícias regionais da sua VFM. O Cineteatro João Ribeiro, em Vouzela, acolhe neste sábado, dia 17, pelas 20h30 da noite, o espetáculo Lux Sonorum, da escuta ao visível, uma proposta artística que coloca a experiência auditiva no centro da representação. Através do Perdigão Ensemble, formação de geometria variável, vocacionada para a música contemporânea, o projeto combina instrumentos acústicos e meios eletroacústicos, explorando timbres, ressonâncias e a espacialização sonora em articulação direta com a iluminação de cena. A produção joga com dinâmicas de luz e penumbra, utilizando momentos de obscuridade total para anular referências visuais e redirecionar a percepção do público para a dimensão do som. Com direção artística de José Carlos Sousa e direção musical de Cláudio Ferreira, a iniciativa assinala a passagem por Vouzela de um coletivo com forte ligação a Viseu, focado no cruzamento entre a interpretação instrumental e as novas tecnologias sonoras. A Biblioteca Municipal Dom Miguel da Silva, em Viseu, promove a 12ª edição do concurso Quadras de São Martinho, uma iniciativa direcionada para estimular a escrita, a criatividade e a valorização da literatura tradicional oral. O concurso encontra-se aberto até ao dia 30 deste mês de outubro a estudantes dos ensinos básico e secundário, de estabelecimentos públicos, privados ou cooperativos, bem como ao público adulto em geral e à comunidade sénior a partir dos 70 anos, permitindo candidaturas individuais ou em grupo. Cada participante pode concorrer com apenas um trabalho inédito, original e legível, centrado obrigatoriamente na temática de São Martinho. As normas detalhadas de participação e submetidas a concurso encontram-se disponíveis para consulta no portal digital da Autarquia Viziense em cm-viseu.pt. O município de Carregal do Sal tornou pública a lista final das propostas admitidas à votação no âmbito do Orçamento Participativo Municipal, subdivididas nas categorias de Carregal Participativo Cidadão e Carregal Participativo Instituição. No segmento dedicado aos cidadãos, integra-se a proposta para a colocação de instalações sanitárias no Parque Infantil António Almeida, em Beijós, enquanto a vertente institucional contempla 4 iniciativas: a climatização do Salão Polivalente As Três Marias, do Centro Cultural de Correlos, o projeto Acolher e Proteger, direcionado a pessoas com deficiência, a substituição da porta e janelas da fachada principal da Sala de Convívio do Centro de Recreio e Convívio do Sobral e ainda a proposta Saber Sem Idade, Interação e Aprendizagem. O processo prosseguiu com a realização da Assembleia Participativa das propostas finalistas, estando agora a decorrer o período de votação aberto à comunidade até ao dia 30 de outubro. Mais informações estão disponíveis no portal oficial do município em cm-carregal.pt. O município de Mangualde procedeu à assinatura do auto de consignação para as obras de reabilitação do Caminho Municipal 1455, estabelecendo a ligação entre Senhora de Cervães e Aldeia Nova, na União de Freguesias de Santiago de Cassorrães e Póvoa de Cervães. Com um investimento superior a 250 mil euros e um prazo de execução fixado em 240 dias, a intervenção visa colmatar a degradação do pavimento e modernizar a rede de abastecimento de água de Aldeia Nova, infraestrutura que contava já com mais de 4 décadas de funcionamento. A empreitada compreende, ao nível rodoviário, a repavimentação em toda a largura da via, com aplicação de bituminoso, a limpeza e desassoreamento de valetas e a renovação das marcas rodoviárias. Paralelamente, será efetuada a substituição integral da rede de distribuição de água de Aldeia Nova, com a instalação de uma nova conduta, ramais, válvulas e bocas de incêndio, permitindo integrar a localidade na zona de abastecimento de Santiago de Cassorrães e desativar o anterior sistema autónomo alimentado por captação em mina. Chegamos ao meio da semana informados. Mantenha a sintonia na VFM.
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1: Esta é uma viagem fantástica ao universo da cavalaria, onde a magia e a honra fazem parte dos destinos do famoso rei Arthur e dos seus magníficos cavaleiros da Távola Redonda. Com a morte do rei Uther Pendragon, o caos instala-se tal como fora previsto pelo mago Merlin, que, em devido tempo, escondeu Arthur, o filho do rei, acabado de nascer, entregando-o a uma família que desconhecia a sua origem real. Durante quase 18 anos, reinou o caos naquelas terras. Até que, por artes mágicas, Merlin criou um desafio, fazendo surgir um enorme bloco de mármore e, sobre ele, uma bigorna com uma grande espada cravada. Aquele que conseguisse retirar a espada seria rei. Acorreram reis e nobres de todos os lugares para tentar a sua sorte, mas seria o jovem Arthur a levantar aquela espada, símbolo maior da sua linhagem real. Mais tarde, outra espada viria acompanhá-lo nas suas batalhas, a Excalibur, oferecida pela principal das damas do lago. Depois apaixona-se por Guinevere, com quem acaba por casar, recebendo como dote a Távola Redonda. Assim renasce uma ordem de cavaleiros ligada à coragem, à lealdade, à misericórdia e à defesa dos mais fracos. Mas nem todos os desafios são travados com espadas. Merlin, o seu fiel mago, deixa-se dominar pelo amor pela jovem Vivian e acaba vítima da sua magia. Muitas são as aventuras e desventuras que vão colocar à prova Arthur e os seus valorosos cavaleiros. Mas também há momentos de magia e encantamento, onde cada situação encerra uma lição sobre honra, dever e amor.
2: O episódio de hoje foi sobre o livro A História do Rei Arthur e dos Seus Cavaleiros, de Howard Pyle, Sextante Editora, e contou com a leitura do podcast de Rodrigo Alves, que é uma das vozes do podcast Júnior. Boas leituras!
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0: São 13 horas.
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Dizem que o amolador anuncia transformações. 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A sorte de uns, mas o azar de outros.

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0: São 15 horas. 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
1: Yeah, para tudo.
0: Senhor profissional. 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
2: são 16 horas.
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1: Olá, viva, seja bem-vindo. Mais um AB Play. Estamos ansiosos para conhecer o que é que se passa pelo mundo da música. E vamos começar com música de Tiago Vilhena, Amadores da Praça.

Fernando Daniel acaba de lançar Entre Quatro Paredes, o novo single de Indigo, o seu quarto álbum de estúdio, com edição prevista para o primeiro trimestre do próximo ano. Depois de Juro e Emocional, o tema revela mais uma dimensão de um projeto que aproxima a sua identidade pop de novas referências country.

Já está uma nova versão do tema Quando Nós Formos Velhinhos, agora interpretado por Rogério Charrás, em dueto com a cantora espanhola María Berezarte. Este lançamento assinala o primeiro avanço do álbum O Coreto 2, cuja edição está prevista para o início do próximo ano. Originalmente incluída no disco O Coreto de 2021, Quando Nós Formos Velhinhos, tornou-se a canção mais emblemática do projeto. O vídeo original, gravado em plena pandemia e protagonizado por Eunice Munhoz e Rui de Carvalho, emocionou o país.

Áurea está de regresso com Back into Love, canção que marca um novo capítulo na vida artística da cantora. A nova canção, que já está disponível, é o primeiro avanço do próximo álbum de estúdio, cuja edição está prevista para a primavera de 2027. Back into Love inaugura um novo momento criativo numa carreira que há mais de 15 anos tem no sol uma das suas marcas identitárias, conta o comunicado de imprensa.

Elisa e Tiago Nogueira, vocalista dos 4 e Meia, lançam A Saudade Aperta, o novo tema que volta a juntar as duas vozes. A canção sucede a Como é Fraco o Coração, o dueto que o juntou pela primeira vez em disco e um dos temas portugueses mais tocados nas rádios nacionais. E se A Saudade Aperta ganhasse uma nova vida nas vozes de Elisa e Tiago Nogueira? Escrita por Tiago Nogueira e Carlos Moisés e conhecida primeiro na voz dos Quinta do Bill, a canção regressa agora numa leitura a dois, com produção de João Só e João André. No centro está um sentimento que acaba por ser universal.

Já chegou Houvesse Mais Tempo, o novo single dos Vizinhos, que conta com a colaboração especial de Luís Trigageiro. Mais do que um encontro entre artistas, Houvesse Mais Tempo aproxima duas formas de sentir e representar o Alentejo na música portuguesa atual. Unidos pela amizade e por uma origem comum, os Vizinhos e Trigageiro encontram-se numa canção marcada pela emoção, pela memória e por uma certa nostalgia de tudo aquilo que gostaríamos de poder prolongar.

Carolina Quintas é uma cantora e compositora portuguesa de 18 anos, com raízes luso-brasileiras. Deu-se a conhecer ao grande público através do The Voice Kids, mas é no trabalho autoral dos últimos anos que tem consolidado uma identidade artística própria, sensível, elegante e intensa. Em 2026, lançou o seu primeiro EP, As Coisas Que Não Disse, que reúne os singles já lançados, Parte Solta, de Wrong Flower e Mulher Lua. E agora, há um cavalo à solta. É o single do EP.

0: PC. E Daniel Drake, cantores e autores emergentes, preparam-se para editar Ficamos Melhor Assim, uma balada pop-rock alternativo, com influências de indie folk, sobre memória, saudade e aceitação de que, por vezes, seguir caminhos diferentes é a melhor forma de continuar. Este momento representa um reencontro artístico entre Bruno e Daniel, o autor do EP de estreia deste Entre a Mente e o Coração, editado o ano passado.
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0: São 17 horas. 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

Viva, estamos de regresso. A segunda etapa do AB Play desta semana. Olha para mim, é música de João Só na companhia de Tiago Nogueira. E é o arranque desta hora de emissão.

David Bisbal acaba de lançar Eternos, o seu novo álbum, no qual revisita 10 grandes clássicos da música em língua espanhola. O disco reúne canções que atravessaram gerações e que ganham agora uma nova interpretação através da voz e da identidade artística de um dos mais reconhecidos intérpretes espanhóis.

Depois de Calma, Blue Eye continua a explorar uma vertente mais urbana da sua música, desta vez ao lado de DJ Telio. Em Deixa, a identidade melódica de Blue Eye cruza-se com a energia e sonoridade características de Telio, numa produção leve e rítmica, construída em torno da ideia de deixar fluir e aproveitar o momento. Descontração, movimento e uma mensagem positiva dão o tom à colaboração.

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0: Caiu duas posições. O 11º é Ugal com Solto, Jamaican. Também aqui dois lugares. Em 10º, Shakira com Burna Boy. Subiu um posto, o Bonito Bonito. É música de Tiago Navarro.
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0: Olivia Rodrigo, com Stupid Song, caiu um lugar, está em sexto. Nicole Kidman é um tema de Adela, aqui dois lugares. Richie Campbell, com Plutónio, canta C'est la vie. Era líder, agora é quarto. Volta a entrar nas nossas contagens este 25 de Abril, de Loner Johnny, com Plutónio, terceiro lugar do pódio.
1: Número 6.

0: manteve o quinto posto. Adela, Nicole Kidman. Quarta posição para Karol G. By Who, caiu dois postos. O terceiro lugar e o primeiro do pódio é para Richie Campbell, com Plutónio, C'est la vie. Loner Johnny canta 25 de Abril, na segunda posição. E a liderança pertence a Plutónio, Isaltino.
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Irina Barros está de regresso com Nhá Tudo, um novo single que combina afropop, kizomba e zouk e dá continuidade ao universo criado pela artista no álbum de estreia Ciclos. O tema aborda o amor como espaço de pertença, conforto, segurança e cumplicidade, destacando a ligação profunda entre duas pessoas. Nhá Tudo é da autoria de Irina Barros e Mr. Carly.

Shawn Mendes apresenta Cold in California, uma demo gravada originalmente em 2016 e agora editada oficialmente pela primeira vez, integrada na edição comemorativa dos 10 anos do álbum Illuminate. Assente apenas na voz e na guitarra, o tema recupera a essência acústica e intimista que marcou os primeiros anos da carreira de Shawn Mendes. Cold in California joga com o contraste entre o calor da Califórnia e o frio provocado pela ausência de alguém numa canção sobre saudade e solidão.

0: São 18 horas. 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
7: O Cineteatro João Ribeiro, em Vozela, acolhe neste sábado, dia 17, pelas 20h30 da noite, o espetáculo Lux Sonorum, da escuta ao visível, uma proposta artística que coloca a experiência auditiva no centro da representação. Através do Perdigão Ensemble, formação de geometria variável, vocacionada para a música contemporânea, o projeto combina instrumentos acústicos e meios eletroacústicos, explorando timbres, ressonâncias e a espacialização sonora em articulação direta com a iluminação de cena. A produção joga com dinâmicas de luz e penumbra, utilizando momentos de obscuridade total para anular referências visuais e redirecionar a percepção do público para a dimensão do som. Com direção artística de José Carlos Sousa e direção musical de Cláudio Ferreira, a iniciativa assinala a passagem por Vozela de um coletivo com forte ligação a Viseu, focado no cruzamento entre a interpretação instrumental e as novas tecnologias sonoras.
8: A Biblioteca Municipal Dom Miguel da Silva, em Viseu, promove a 12ª edição do concurso Quadras de São Martinho, uma iniciativa direcionada para estimular a escrita, a criatividade e a valorização da literatura tradicional oral. O concurso encontra-se aberto até ao dia 30 deste mês de outubro a estudantes dos ensinos básico e secundário, de estabelecimentos públicos, privados ou cooperativos, bem como ao público adulto em geral e à comunidade sénior a partir dos 70 anos, permitindo candidaturas individuais ou em grupo. Cada participante pode concorrer com apenas um trabalho inédito, original e legível, centrado obrigatoriamente na temática de São Martinho. As normas detalhadas de participação e submetidas a concurso encontram-se disponíveis para consulta no portal digital da Autarquia Viziense em cm-viseu.pt.
7: O município de Carregal do Sal tornou pública a lista final das propostas admitidas à votação no âmbito do Orçamento Participativo Municipal, subdivididas nas categorias de Carregal Participativo Cidadão e Carregal Participativo Instituição. No segmento dedicado aos cidadãos, integra-se a proposta para a colocação de instalações sanitárias no Parque Infantil António Almeida, em Beijós, enquanto a vertente institucional contempla 4 iniciativas: a climatização do Salão Polivalente As Três Marias, do Centro Cultural de Correlos, o projeto Acolher e Proteger, direcionado a pessoas com deficiência, a substituição da porta e janelas da fachada principal da Sala de Convívio do Centro de Recreio e Convívio do Sobral e ainda a proposta Saber Sem Idade, Interação e Aprendizagem. O processo prosseguiu com a realização da Assembleia Participativa das propostas finalistas, estando agora a decorrer o período de votação aberto à comunidade até ao dia 30 de outubro. Mais informações estão disponíveis no portal oficial do município em cm-carregal.pt. O município de Mangualde procedeu à assinatura do auto de consignação para as obras de reabilitação do caminho municipal 1455, estabelecendo a ligação entre Senhora de Cervães e Aldeia Nova, na União de Freguesias de Santiago de Cassorrães e Póvoa de Cervães. Com um investimento superior a 250 mil euros e um prazo de execução fixado em 240 dias, a intervenção visa colmatar a degradação do pavimento e modernizar a rede de abastecimento de água de Aldeia Nova, infraestrutura que contava já com mais de 4 décadas de funcionamento. A empreitada compreende, ao nível rodoviário, a repavimentação em toda a largura da via, com aplicação de bituminoso, a limpeza e desassoreamento de valetas e a renovação das marcas rodoviárias. Paralelamente, será efetuada a substituição integral da rede de distribuição de água de Aldeia Nova, com a instalação de uma nova conduta, ramais, válvulas e bocas de incêndio, permitindo integrar a localidade na zona de abastecimento de Santiago de Cassorrães e desativar o anterior sistema autónomo alimentado por captação em mina. Chegamos ao meio da semana informados. 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

0: São 19 horas. 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

0: é das estrelas.
1: 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Corremos para cumprir horários, corremos para responder, corremos para chegar. Corremos tanto que, por vezes, já nem sabemos para onde.

Era assim que a ex-supermodelo Carla Bruni dava início à sua carreira musical 6 anos antes de se tornar primeira-dama de França. Este tema deu nome ao álbum Quelqu'un m'a dit, lançado em 2002. Muito boa noite, dou-lhe as boas-vindas ao capítulo desta semana da Culpa das Estrelas, estendo o convite para que fique comigo, Jorge Cravo, ao longo da próxima hora. No início da emissão, recuamos a 2017 para recuperar o álbum Los Angeles Police Department, de Ryan Pauley, de onde retiramos Ashlyn. Daqui a pouco vamos conhecer quem nos acompanhará literariamente esta noite. Para já deixo-vos primeiro com Ben Morgan e depois os californianos Goon, com Dead Spells.

Agora que o verão já se apagou, é tempo de voltarmos à praia, e não é uma praia qualquer. Ao fim do dia encontraremos o autor Guilherme Teiga a romper as vagas do mar da Costa Nova para se devolver a si próprio. O lugar onde as palavras voltam a respirar. É este o título do texto que ouviremos depois de It's OK, dos Land of Talk, e antes Solitary, de Sky Edwards.

Tenho procurado os finais de tarde. Não apenas porque o sol abranda e o horizonte aprende lentamente a cor da despedida. Tenho procurado os finais de tarde porque há horas do dia em que o mundo parece falar mais baixo e finalmente consigo ouvir aquilo que durante o resto do dia vivo escondido. Levo comigo um caderno, às vezes uma caneta, outras vezes apenas o silêncio. Sento-me diante do mar e espero. Espero que uma onda me devolva uma palavra perdida, que o vento me traga uma memória esquecida, que o sal me ensine, mais uma vez, que há sentimentos que só permanecem vivos porque aprenderam a atravessar tempestades. Escrever nunca foi apenas juntar palavras. Escrever é beber memórias como quem bebe água depois de uma longa travessia. É mergulhar dentro de nós até encontrar aquele lugar onde vivem as perguntas que nunca ousámos fazer em voz alta. É deixar que as emoções encontrem finalmente um rosto onde possam descansar. Confesso que não tem sido fácil. Os dias chegam carregados de urgências. Os telefones não se calam, as mensagens acumulam-se, os compromissos sucedem-se uns aos outros como ondas demasiado apressadas para desenhar em espuma. Vivemos a correr. Corremos para cumprir horários, corremos para responder, corremos para chegar, corremos tanto que por vezes já nem sabemos para onde. E no meio dessa velocidade, quase deixamos de reparar que a vida nunca teve pressa. Talvez por isso espere pelas férias como quem espera por uma estação da alma. Não para fugir da vida, mas para voltar a encontrá-la.

0: Há um momento, quase todos os dias, em que deixo até ao mar da Costa Nova. O sol começa a inclinar-se sobre o Atlântico e a praia vai ficando entregue aos que sabem que os melhores encontros acontecem quando a maioria já regressou a casa. Entro devagar na água. O primeiro toque é sempre um sobressalto. Depois o corpo rende-se e, sem perceber como, tudo aquilo que pesava durante o dia começa lentamente a dissolver-se na água salgada. Há qualquer coisa de profundamente humano naquele mergulho. O mar não faz perguntas, não exige respostas, não julga os cansaços que levamos, nem as dúvidas que escondemos. Limita-se a receber-nos como se soubesse que todos, mais cedo ou mais tarde, precisamos de um lugar onde deixar cair a armadura. Enquanto caminho entre as ondas, sinto que o corpo desperta. Os sentidos acordam e a alma reencontra o seu próprio ritmo. O sal fica na pele, mas limpa muito mais do que o corpo. Limpa o excesso, o ruído, as pequenas irritações, as falsas urgências. Lembra-nos que somos feitos de água, de tempo e de memória. Talvez seja por isso que gosto tanto do mar, porque ele nunca tenta convencer-nos de nada. Limita-se a mostrar-nos que tudo regressa. As marés, as estações, os barcos, as gaivotas, os amores, as saudades e até nós também regressamos. Regressamos sempre ao lugar onde fomos verdadeiramente felizes. Há quem procure respostas nos livros. Outros encontram-nas nas montanhas, nas viagens ou nas cidades que nunca dormem. Eu continuo a procurá-las no quebrar das ondas, na espuma que desaparece antes de lhe sabermos o nome, na linha do horizonte que insiste em lembrar-nos que há sempre mais mundo para lá daquilo que conseguimos ver. Talvez escrever seja isso. Sentar-me-nos diante do mar com o coração aberto e aceitar que nem todos os textos precisam de nascer de certezas. Alguns nascem apenas porque uma onda nos tocou os pés, porque o vento nos trouxe o perfume de uma infância, porque o sol, antes de desaparecer, nos fez acreditar que até as despedidas conseguem iluminar. E quando volto a casa, já não trago apenas um texto. Trago o corpo mais leve, o coração mais sereno e a estranha certeza de que, enquanto houver um mar disposto a escutar-me, nunca me faltarão palavras para continuar a escrever a vida. Porque há lugares que não servem apenas para descansar. Servem para nos devolver a nós próprios. E talvez seja esse o verdadeiro sentido das férias, do silêncio e do mar. Recordar-nos que a vida nunca esteve à nossa espera no fim da corrida. Sempre esteve ali, descalça, à espera que tivéssemos tempo para voltar a senti-la.
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Nick Lang e o mais recente trabalho de Morrissey, Deluxe Notre Dame, musicaram o momento literário de hoje. E agora estamos a acabar de ouvir In the Morning, de Keaton Anson. Aproveito para o desafiar a seguir-nos nas redes sociais, onde poderá encontrar as obras aqui ditas, bem como a playlist e a gravação do programa. Tenho mais duas propostas para si. Começamos com No Past Lands, do projeto Russian Red, da madrilena Lourdes Hernandez, e depois Mr. Tillman, de outro projeto a solo, o Father John Misty, do americano Joshua Michael Tillman.

já estamos a entrar na reta final da nossa emissão de hoje. Antes de cá voltar para me despedir, vamos ouvir primeiro This Is Home, de Cave Town, e segue-se o tema que dá nome ao álbum Human Kinda Song, lançado em 2020, pelo norte-americano de origem portuguesa, Matt Costa.

Agora sim, já não temos tempo para mais. Agradeço a Guilherme Teiga, que foi o nosso autor convidado, e a si por nos ter acompanhado. São as despedidas de Jorge Cravo, com regresso marcado para a próxima semana, com mais músicas e outras palavras. Deixo-lhe no final Cabot Cove, de Steel Corners. Boa noite.

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